faz uma. Rapaz, faz o seguinte, Cássio. Eu trabalho com vendas, né? Com imobiliário, com imóveis. Eu recebi uma vez que eu vendo assim, nem todo mês eu vou ter. E agora, graças a Deus, todo mês eu estou recebendo. Tá? Todo mês eu estou recebendo. Ou seja, a foto começou a abrir, e o senhor todo mês agora está recebendo.

desumano. Então, só que não se dá. Como você chegou aqui? Mas eu vou dar uma cena de Deus. Então, eu vi que tem que ter. Eu vi que tem que ter um de Deus. Ah, eu não estava vendendo. Eu acho que você deu uma certa cravata. Não tinha alguma coisa, né? Mas ele tinha gastado. Eu aí, eu não tinha nada todo mês, porque eu não tinha todo mundo. Agora tem todo mundo que eu recebendo todo mundo. Daqui a pouco você vai começar a desumar coisinha. Ah, não, eu não posso. Tanto bem.

movimento humano no Brasil alcançou o maior nível da história, segundo o radar IDHM 2024, divulgado pelo Programa das Nações Unidas para o Desenvolvimento. Na escala que vai de 0 a 1, o país saiu de 0,744 em 2012 para 0,805 em 2024, alcançando o patamar de muito alto desenvolvimento humano. O indicador leva em conta três pilares: educação, renda e expectativa de vida. A educação foi a área que mais avançou. Saltou de 0,679 em 2012 para 0,798 em 2024. O estudo aponta que políticas públicas de transferência de renda, como Bolsa Família, ajudaram a reduzir o trabalho infantil e aumentar a permanência de crianças e adolescentes na escola. Uma realidade próxima da vivida pelo estudante Gabriel Natanael Gomes. Foi o Bolsa Família que permitiu com que ela e os irmãos frequentassem a escola.

0: deixou o Bolsa Família. O pai de Gabriele, o marceneiro Gilmar Manuel Gomes, disse que o cartão do benefício ficou guardado de lembrança.
1: Comecei a ter vida melhor, as condições melhor, aí que eu não precisei mais, aí eu fiquei muito feliz de saber que não precisei mais, eu saí, eu passei pouco tempo.
0: Os dados mostram também a redução das desigualdades raciais. Nos últimos 13 anos, o desenvolvimento humano da população negra cresceu em ritmo quase duas vezes maior que o da população branca. Mesmo assim, a diferença ainda existe. Enquanto a população branca chegou ao índice de 0,851, a população negra alcançou 0,774. O ministro-chefe da Secretaria-Geral da Presidência da República, Guilherme Boulos, destacou que é responsabilidade do governo avançar ainda mais. Em uma rede social, o presidente Lula destacou que o resultado não é coincidência, mas reflexo de escolhas políticas consistentes e coordenadas, e de desigualdades regionais, de gênero e de raça que precisam ser superadas. Reportagem Luana Carli. E o ministro do Desenvolvimento e Assistência Social, Família e Combate à Fome, Wellington Dias, está conosco aqui no Espírito da Voz do

Depois,

Quando eu trabalhava, era só o Bolsa Família.

O valor do

destes empregos, 90% é povo de cada centro social. O povo de Bolsa Família é a grande parte dos empregos. Agora, também o empreendedorismo, por exemplo, a Itaína, que montou lá, isso ali com a

de novo para mais uma organização. Ou seja, através do celular, através de um aplicativo, a pessoa vai poder, por exemplo, eu quero atualizar o cadastro. Do pior do Bolsa Família, o que aconteceu? Vai lá no aplicativo e você, inclusive, já resolve. A BPO, porque não tomou a vacina. A BPO, porque o filho não está matriculado. Ou seja, aí ele já sabe, uma linha direta. E mais, abre porta do aplicativo para todos os programas que estão integrados ao cadastro social. Não é só o Bolsa Família.

0: Brasil está apontando boas notícias para o Brasil. O Brasil não vai ver o Brasil com o
1: e hoje o presidente Lula entregou mais de 500 moradias do programa Minha Casa Minha Vida aqui em Manaus.
0: Além do conteúdo que está claro comunicado, ainda possui escolas e postos de saúde próximos.
1: Dona Alberola Gomes Brito mal conseguiu aguentar a emoção. Ela é uma das beneficiadas com um apartamento.

ainda foram entregues 576 moradias e vão abrigar pelo menos 2.300 pessoas no residencial Morar Melhor 13, 14 e 15, localizado no bairro Tarumãçu. As unidades têm cerca de 50 metros quadrados em área privativa e seguem os novos padrões do Minha Casa Minha Vida, com varanda e espaço para convivência que inclui 3 bibliotecas, churrasqueiras, centro comunitário, área comercial e quadra poliesportiva. O empreendimento recebeu 92 milhões de reais em investimentos do Fundo de Arrendamento Residencial. O presidente Lula falou sobre a retomada e o alcance histórico do programa

registro após a entrega do condomínio foi feita com toda a infraestrutura, incluindo água, esgoto, iluminação pública, energia elétrica, pavimentação e drenagem. No entorno do residencial Morar Melhor, ainda conta com creches, escolas e posto de saúde.

0: ano. Segundo ele, as mulheres terão ainda mais redução na taxa de juros dos financiamentos, porque o governo quer estimular que elas ganhem espaço no setor.
1: Ah, isso,

marca de veículos habilitados no programa Mover, permitindo apenas modelos considerados sustentáveis. O vice-presidente destacou ainda que o programa já possui uma linha de financiamento para caminhões e ônibus.

de web podem participar do novo programa Motoristas e Aplicativos com cadastro ativo há pelo menos 12 meses, que terão realizado ao menos 100 corridas nesse período na mesma.

0: O Osíso, medicamento conhecido como caneta na minha figura, usa o mesmo classificativo do Odontit.
1: O Ministro da Saúde em Santa Catarina afirmou que o Brasil vai se beneficiar com essa produção. O governo já estuda como será o uso pelo Sistema Único de Saúde.
0: Vai produzir aqui no Brasil,
1: que significa derrubar o preço, que começa a ter uma concorrência maior. Significa medicamento com segurança, porque é avaliado tecnicamente pela Anvisa, e significa geração de emprego e renda aqui no Brasil. Nós vamos começar um protocolo no SUS para avaliar como utilizar essas medicações

0: falar antes de batizar.
1: Mas é a turma do Supremo mantém decisão que determinou o fim da aposentadoria compulsória remunerada como penalidade máxima para os Estados Unidos.
0: STJ suspeita indignar a turma que compôs o Defensor Público de Mato Grosso com provas de São Paulo.
1: Boa noite.
0: Eu sou Paulo Mendes.
1: O Conselho Nacional de Justiça aprovou hoje, por unanimidade, contra-cheque único para magistrados do país para cumprir decisões do STF sobre verbas indenizatórias.
0: A resolução é da maioria do presidente do CNJ e do STF, ministro Edson Fachin, Carolina Chávez.
1: Para Fachin, a medida tem como objetivo ampliar a fiscalização dos pagamentos a magistrados.
2: Um contra-cheque por magistrado. Afinal, o que se paga com dinheiro público não pode se esconder em múltiplas folhas. E, nesse sentido, o contra-cheque único permitirá uma maior transparência de todos os recebimentos.
1: Com essa resolução, cada magistrado só poderá receber um único documento com detalhamento de salário e de verbas indenizatórias sem uso de folhas suplementares. O contra-cheque único vai deixar explícito o valor efetivamente pago na conta de cada magistrado. Antes da decisão que determinou o fim da aposentadoria compulsória remunerada como penalidade máxima imposta a juízes.
0: O entendimento é da primeira turma do Supremo Tribunal Federal. Basta ser
3: em março deste ano, o ministro Flávio Dino, relator do caso, determinou que o Conselho Nacional de Justiça deverá aplicar a perda do cargo de magistrado e a consequente perda de salário como a maior punição por violações disciplinares. Segundo ele, infrações graves devem ser punidas com a perda do cargo de acordo com a interpretação da reforma da Previdência promovida pela Emenda Constitucional 103 de 2019. A decisão foi contestada e analisada pela primeira turma do Supremo. A primeira turma, então, negou provimento ao recurso e, com isso, fica mantida a decisão que afastou a aposentadoria compulsória remunerada como sanção disciplinar máxima aplicável a magistrado.
1: O presidente do STJ suspende efeitos de liminar que havia paralisado o concurso público para promotor de justiça substituto do Ministério Público de Mato Grosso.
0: O edital prevê a aplicação da prova decisiva em Cuiabá, em São Paulo, no dia 14 de junho. Fátima Alçoura.
4: O candidato integrou mandado de segurança alegando, entre outros pontos, violação do princípio da isonomia por suposta desigualdade entre candidatos de diferentes regiões do país. O Tribunal de Justiça de Mato Grosso considerou a liminar, mas o presidente do STJ, ministro Herman Benjamin, destacou que o adiamento repentino da prova, além de causar prejuízos aos candidatos já inscritos, comprometeria o cronograma do concurso, obrigaria a administração a reorganizar todas as etapas do certame e retardar a recomposição do quadro sancional do Ministério Público Estadual, com a suspensão da liminar fica mantida a prova objetiva para 14 de junho, tanto na capital mato-grossense quanto na capital paulista.
1: Entrou em vigor a nova regra que obriga empresas a prevenir riscos à saúde mental.

0: de São Paulo. A partir de agora, empresas e órgãos públicos terão de identificar e controlar situações que possam afetar a saúde mental dos trabalhadores. Entre os fatores, estão assédio, pressão excessiva com metas, jornadas prolongadas e sobrecarga no trabalho. Para que seu trabalho, a nova norma reforça a importância da prevenção e da criação de ambientes de trabalho mais saudáveis.
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1: Uma boa.

0: Saúde, uma vitória para a educação, informada por boa medida professora que prevê aumento de 5,4% no custo salarial dos professores da educação básica. O texto fixa o valor de 2026 em R$ 5.130,63.
1: A proposta busca dar mais segurança aos educadores e reforçar a valorização da carreira docente em país. Mais informações com o repórter Pedro Pinto.
2: O Senado aprovou uma medida provisória que determina o custo salarial de R$ 5.130,63 para os professores da educação básica pública em 2026. Teve ajuste de 5,4% em relação ao PIB anterior. De acordo com a medida, o reajuste passará a considerar a inflação do ano anterior, medida pelo PNPC, somada a 50% da média de crescimento das receitas do Fundeb nos 5 anos anteriores. A relatora, senadora professora Dorinha Seabra, do MRV Tocantins, destacou a importância de valorizar o trabalho dos docentes.
3: Esse nosso apelo é que, a partir do piso, as carreiras sejam reorganizadas nos diferentes municípios brasileiros e nossos estados.
2: E aplicada por todos os entes federativos, a nova regra deve gerar um impacto de R$ 6,4 bilhões em 2026. As receitas do Fundeb, que financiam 70% dos salários dos professores, cresceram 120%.

0: mulheres que foi enviada. Renata aprovou uma proposta que dá mais tempo para que elas denunciem os agressores.
1: O projeto aprovado hoje aumenta de 6 meses para 1 ano o prazo para a apresentação de queixa ou representação.

escuta. A senadora professora Dorinha se abre em reunião do Tocantins, que foi relatora da proposta na Comissão de Constituição e Justiça, lembrou que muitas vezes a vítima tem laços afetivos com o agressivo. Por isso, o tempo maior para apresentar a queixa é necessário para que ela vença o medo e tome a iniciativa de buscar a ação do poder público. Mas,

0: prova. Nos casos de ação penal pública, quando o Ministério Público não oferecer a denúncia, a vítima também passa a ter o direito de queixa ou representação contra o autor do crime no prazo de 2 meses. O projeto segue para a sessão presidencial.
1: O senador Eduardo Girão, de Novo do Ceará, defendeu a regulamentação do ensino domiciliar na educação básica e homeschooling. Ele criticou a condenação de um casal em São Paulo por abandono intelectual e afirmou que a falta de regras claras gera segurança jurídica para as famílias.
2: Girão também argumentou que o ensino em casa pode ser necessário para crianças com autismo, depressão, transtornos de aprendizagem ou vítimas de bullying.
3: Defender o homeschooling não significa absolutamente atacar a escola tradicional. Significa reconhecer que nenhuma sociedade livre pode impor um único modelo educacional para todas as famílias e para todas as crianças.
1: Na mesma linha, o senador Ernest Klambo, da Eleição de Santa Catarina, cobrou a votação do projeto de regulamento do ensino domiciliar na educação básica. Segundo ele, a proposta garante segurança jurídica, fiscalização e transparência para o homeschooling, além de equilibrar a liberdade

0: preserva o interesse público na qualidade pedagógica e na proteção contra abusos e no desenvolvimento integral da criança. O projeto chegou ao Senado Federal em 2022. Já deveria ter sido submetido à deliberação final desta casa.
1: Comissão de Assuntos Econômicos.

0: perseverante de questões tecnológicas de universidades e de muitos grupos se transformar em universidades tecnológicas federais.
1: É o que decide uma proposta aprovada pela Comissão de Educação do Senado que pediu para análise do plano. Repórter Rodrigo Rezende.
2: A mudança na estrutura acadêmica dos CEFETs no meio do Fluminense foi aprovada pela Comissão de Educação do Senado. O relator da proposta, senador Camilo Santana, do PT do Ceará, ressaltou que essas instituições sofreram transformações significativas nos últimos anos e, por isso, merecem a mudança.
3: Ainda ali nos dias, vamos ampliar o significado da proposta da Casa Superior, na pós-graduação e na pesquisa aplicada, assim o perfil acadêmico compatível com o modelo de universidade da Polícia Federais.
2: Conrado Rodrigues, vice-diretor-geral do CEFET de Minas Gerais, explicou como a mudança impacta a organização dos centros de ensino.

Rio, esse anfiteatro possui diversas unidades em cidades do interior, que seriam transformadas em campus das novas universidades. O projeto segue para análise do plenário do Senado.

0: di lavoro, dedicare il suo film sopra il progetto che dovrebbe cercare di trattare il suo mandato.
1: Gostaria de dizer ao pessoal do Rio de Janeiro que sempre com interesses econômicos estariam atrasando o fim da escala 6x1. Segundo o deputado, a mobilização popular e o apoio do governo federal fortalecem o debate sobre a redução da jornada sem corte salarial.
0: Gostaria de dizer ao defesa da aprovação da proposta.

Previdência é necessária para melhorar o cotidiano dos trabalhadores. O parlamentar chama relatos de exaustão física e emocional, especialmente entre mulheres e mães solo. O deputado do PT de São Paulo critica a resistência de parte do Congresso ao fim da escala 6x1. O parlamentar acredita que a redução da carga horária sem diminuição salarial pode estimular a geração de empregos e movimentar a economia. Para o deputado, a Câmara pode dar um passo histórico na construção de uma legislação que traga mais qualidade de vida para os trabalhadores. Ele afirma que a alteração do regime laboral vai permitir mais tempo para descanso, convivência familiar, lazer e cuidados pessoais. O Zema do Novo do Rio de Janeiro manifesta preocupação com a proposta que acaba com as

uma visão de luz e uma medida interfere na liberdade individual e prejudica diretamente cerca de 10 milhões de trabalhadores comissionados como vendedores. O parlamentar defende que o Congresso preserve a possibilidade de complementação da renda familiar. O governador do PT do Paraná demonstrou sua surpresa com a postura de deputados que usam a tribuna para criticar o projeto que reduz a jornada de trabalho no país. Na avaliação do parlamentar, mais do que meritória, a proposta é justa e vai trazer dignidade ao trabalhador com o tempo para descanso, lazer e convívio familiar. Para o governador, o regime de escravidão imposto por uma jornada exaustiva e mão de obra quase gratuita ficou no passado. O aprisionamento do PT de Minas Gerais também condena os críticos da redução da jornada de trabalho. O parlamentar afirmou que resistência à proposta demonstra o posicionamento

0: vezes é comprometido com o bem-estar do trabalhador. Segundo o parlamentar, 5 dias de trabalho e 15 de descanso vão promover o avanço para toda a sociedade brasileira, longe do coronelismo do passado.
1: Murilo Gouveia, do PSDB Fluminense, também defendeu a redução da jornada de trabalho no país. Na avaliação dele, é preciso garantir aos trabalhadores um equilíbrio entre as atividades laborais e a sua vida pessoal.
0: O parlamentar assegurou que a redução dos dias de trabalho vai criar um ambiente mais produtivo e digno ao trabalhador. Hoje, na visão de Murilo Gouveia, os dias exigidos são penosos aos trabalhadores, restringindo momentos de descanso e de cuidado da própria saúde.
1: Pedro Salomão, do PT do Espírito Santo, aponta que o relatório da Comissão Especial da PEC do Fim da Escala 6x1 prevê uma transição da jornada semanal com redução para 40 horas após 12 meses de vigência da lei.
0: Ele lamenta pedido de vista até que houve a votação da matéria. Pedro Salomão defende a aprovação da proposta como forma de garantir 2 dias de descanso aos trabalhadores brasileiros. Ele argumenta que jornadas excessivas aumentam o risco de adoecimento, reduzem a produtividade e prejudicam a convivência familiar.
1: Sérgio Corra, do PT do Rio Grande do Sul, critica o fim da escala 6x1 sem período de transição. O congressista avalia que a mudança, sem uma fase de adequação mais longa, pode prejudicar trabalhadores de menor renda e elevar custos para setores mais vulneráveis da economia.
0: Sérgio Corra pede que o Congresso discuta por mais tempo a redução da jornada semanal, levando em conta as diferenças entre grandes empresas e pequenos negócios. Ele avalia que medidas adotadas sem cautela podem ampliar a informalidade em vez de garantir empregos protegidos.
1: O relatório sobre a jornada de trabalho pode ser votado ainda esta semana na Comissão Especial Canal e Gotema. O relator propõe o fim da escala 6x1 com 40 horas semanais e transição de 14 meses.
0: O repórter Murilo Souza tem mais informações sobre o texto.
2: O relator da Comissão Especial da Câmara dos Deputados sobre o fim da escala 6x1, deputado Léo Prates, republicano da Bahia, apresentou nesta segunda-feira seu parecer recomendando a redução da jornada de trabalho no país para 40 horas semanais, sem redução salarial e com 2 dias de descanso por semana, um deles preferencialmente aos domingos. A medida está prevista em uma proposta de emenda à Constituição que deverá ser votada pelo colegiado na próxima quarta-feira e, em seguida, pelo plenário da Câmara, antes de seguir para o Senado. O pedido de vista adiou a votação da PEC na Comissão Especial nesta segunda-feira. Pela proposta, 60 dias após a promulgação da nova emenda constitucional, o limite da jornada de trabalho vai para 42 horas semanais, já que o repouso remunerado de 2 dias por semana. 12 meses após essa etapa, o limite será fixado definitivamente em 40 horas semanais. O texto da versão do relator para 2 propostas de emenda à Constituição que previam a redução de jornada de trabalho no país para 35%.

0: Argumenta que a transição para 36 horas semanais deve ser gradual e apoiada por políticas públicas, negociação coletiva e incentivo à produtividade.
1: Com a implementação progressiva, estamos permitindo que as empresas e setores planejem os investimentos em tecnologia e na reorganização operacional, em vez de recorrerem imediatamente a eventuais cortes de empregos ou repasse dos custos ao consumidor.
0: A proposta de emenda à Constituição mantém a possibilidade de compensação de horários e de redução de jornada por acordo coletivo, inclusive para regiões diferenciadas, como trabalhadores com escalas específicas ou de setores essenciais ou de atividade contínua, de áreas como saúde, segurança, transporte e limpeza urbana. Para pequenos negócios, como MEI, microempresas e empresas de pequeno porte, a proposta prevê regras específicas para reduzir os impactos da mudança, desde que os empregos sejam preservados. Já profissionais com alta qualificação e salário elevado poderão ter mais flexibilidade na jornada. Nos contratos públicos e terceirizados, a redução só valerá após aditivo contratual. Da Rádio Câmara de Brasília, número 2. O governo de Paula do PSDB do Rio de Janeiro elogia o programa Casa do Povo, iniciativa do governo federal que atende milhões de famílias do país. No entanto, ele alerta para a exigência de que os vagabundos de gás sejam recarregados apenas em fornecedores parceiros das distribuidoras. Para o governo de Paula, essa prática é conseguida no monopólio de poucas empresas e encarece o custo para a população que fica refém das marcas. E o parlamentar pede ao governo que reveja as regras atuais

questão de ficou o governo federal a construção de 150 moradias do programa Minha Casa Minha Vida no distrito de Mutange, em Guarambi. Ele explica que a iniciativa busca atender famílias em situação de vulnerabilidade habitacional. Senhora, isso é um desejo de políticas habitacionais como forma de reduzir o déficit de moradia do país. Para o João do Deputado, a casa própria representa dignidade, segurança e melhores condições de vida para as famílias. O projeto estabelece como atividade perigosa a profissão de vigilância.

Polícia deteve membros do Maranhão, afirmou que o Senado é omisso ao não votar a PEC da Segurança Pública, mesmo diante do avanço do crime organizado do país. Segundo a Luiz Mendes, a imprensa cobrou a aprovação das mudanças.

Câmara fez sua parte ao aprovar a matéria, mas os senadores não avançaram na votação da proposta, a exemplo do que ocorreu com a matéria para diminuir a idade penal. Coronel Ulisses, do União, presta homenagem aos 5 deserdos da Polícia Militar do Acre. O parlamentar exalta o trabalho dos policiais na proteção da população, especialmente em comunidades isoladas e regiões de fronteira. O comandante-geral da PM apresenta

0: Quanto então tem informações da Câmara dos Deputados na qual você falou? 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
1: Comissão aprova projeto que cria novo modelo para a incorporação de tecnologias no Sistema Único de Saúde. A repórter Daniela Lessa nos conta como funciona a proposta.
2: A Comissão de Saúde da Câmara dos Deputados aprovou tecnologias no Sistema Único de Saúde, o SUS. A proposta institui os chamados acordos de compartilhamento de risco, mecanismo que permite ao poder público adquirir medicamentos, instrumentos e outros tratamentos novos, condicionando o pagamento aos resultados que eles apresentarem na prática. O projeto que altera a Lei Orgânica da Saúde é

que as pessoas hoje possam acessar uma nova tecnologia, há necessidade que isso passe pela aprovação do Ministério da Saúde. E esse é um processo longo. Então, no compartilhamento disso, nós vamos ter condições de adquirir esses materiais, principalmente os remédios, e avaliar se de fato esse remédio

prejuízo financeiro maior do que acontece hoje. Hoje nós temos um prejuízo de satisfação muito grande na saúde. O acordo de compartilhamento de risco funciona assim. O governo passa a ter a possibilidade de comprar medicamentos ou equipamentos inovadores e acompanhar ao longo do tempo

aceitam a cartilha de Jesus voltada para gestantes, questionando a substituição da palavra mãe pela expressão pessoas que gestam. Ela diz que o material desconsidera a experiência da maternidade e o papel das mulheres durante a gestação. Sobre a frente, também condena outros conteúdos da cartilha relacionados à interrupção da gravidez. A parlamentar acredita que o foco do material deveria estar na orientação sobre pré-natal, parto, puerpério e cuidados com a saúde materna e do bebê. Lucas Roberto, do PSD, comemora o convênio do governo do Rio Grande do Sul com instituições de saúde para realizar mais testes do pezinho no estado. Ele afirma que a medida amplia o diagnóstico de atrofia muscular espinhal e de imunodeficiências primárias em recém-nascidos. Lucas Roberto ressalta que a detecção precoce dessas doenças permite iniciar o tratamento dentro do prazo previsto pelo SUS. Ele pede que o governo federal estabeleça prazos para que todos os estados implementem 5 fases do teste do pezinho. Rodrigo Hollenberg, do PSD do Distrito Federal, comemora a inclusão na pauta de votações de projeto que prevê direitos para pessoas com diabetes mellitus tipo 1. O parlamentar afinal é que a proposta garante acesso a medicamentos e demais insumos necessários ao tratamento. Rodrigo Hollenberg explica que a proposta

ele faz essa escola de trabalho e em provas do concurso para que a pessoa possa monitorar a vista do. Ele acrescenta que o acesso a apoios financeiros dependerá de avaliação biopsicossocial, conforme o

0: Sekretariat und
1: A Comissão de Meio Ambiente e Desenvolvimento Sustentável da Câmara dos Deputados aprovou o projeto que destina recursos do Fundo Nacional sobre Mudanças do Clima a ações para conter alagamentos e inundações nas cidades brasileiras. O texto original da deputada Dandara, do PP de Minas Gerais, determinava que o poder público deveria financiar a criação das chamadas cidades esponjas, que adotam medidas como pavimentação permeável e reflorestamento para absorver a água das chuvas. A deputada Leda Borges, do PSDB de Goiás, no entanto, modificou a redação para prever apenas a destinação de verbas para o enfrentamento a inundações e alagamentos em ambientes urbanos. De acordo com a parlamentar, a lei que criou o Fundo sobre Mudança do Clima atribui apenas ao Poder Executivo Federal a competência para decidir sobre a utilização dos recursos. Leda Borges argumenta que a proposta era importante devido aos desastres provocados pelas mudanças climáticas.

vulneráveis. Ao apresentar o projeto, a deputada Dandara explicou que o conceito de cidade esponja foi criado pelo arquiteto urbanista chinês Kun Yuan Yu. Segundo relatou, o chinês se inspirou nas práticas tradicionais de populações asiáticas para conviver com as chuvas torrenciais no período das monções. A ideia é criar condições para que parte da água das chuvas seja reabsorvida o mais rapidamente possível pelo solo, de modo a evitar alagamentos e enchentes. O projeto, que destina recursos do Fundo Nacional sobre Mudança do Clima para combater incêndios e alagamentos em ambientes urbanos, ainda será analisado pelas comissões de Finanças e Tributação e de Constituição e Justiça. Da Rádio Câmara de Brasília.

0: Franciel, o que aconteceu que você soube a parte da justiça do filho?
1: Eu peguei a pasta no domingo, na segunda-feira, ligou um homem para mim e passou 5 serviços para me fazer.
0: Cinco serviços
1: não é uma cidade só. Tem várias cidades fora daqui da região. Tem que fazer os cinco.

0: conta de mudar em mesmo dia. Eu tô vivendo lá em Marial.
1: Você mora onde?
0: Marial.
1: Ele trabalha com viveiros, aposto.
2: Trabalha com viveiros.

0: fazer, o anjo quebrou na frente do meu ver e fui ajudar ele. E eu estava num espaço que dava mais ou menos 300 metros quadrados, da minha cidade. E hoje eu estou num espaço de 1.500 metros quadrados.
1: Você estava num espaço de quantos metros?
0: Mais ou menos de 300 metros quadrados.
1: Meu Deus do céu. Os soldados que podem arrasar o terreno é grande para que prosperar lá dentro em nome do Senhor Jesus Cristo. Viva a glória de Deus. Aplauda Jesus. Eu sou Deus.

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emocional. Israel, eu vou contar um testemunho. Eu fiz um voto de R$102 hoje que fui trazer. Só que o senhor jogou todo o meu salário. Quebrou o seu salário, e eu tenho gostado e

Aí eu peguei sexta-feira, não dava pé. De sexta-feira, aí determinei, eu passei com o carro, tomou

0: 5 dias, passou a vomitar.
1: Passou a vomitar. Tinha algum gesto daqui. Aí, com 5 dias, começou a vomitar. Levei na pediatra, o pediatra foi até refluxo. Aí, fez um monte de exame. Ela falou assim, que era no estágio lá, meio avançado, estágio 2. Ela falou que é grave.
0: É.
1: E tinha que tomar uns 4 ou 5 vidros de remédios.
0: É.
1: Pra ver se melhorava.
0: É.
1: Aí, eu tava pegando uma palavra, no meio da palavra, começou a falar de macumbaria, uma feitiçaria. Aí, eu parei, fiquei prestando atenção. A minha irmã falou assim, o que foi? Tá doida? Aí, eu falei assim, não, você tá falando uma coisa? Que eu pensando, o que eu tô vendo que é verdade?
0: Tem macumba que é feita pros pais, não pega nos pais, pega no filho. A seta que vai pros pais, não pega, pega nos filhos. E pegou na filha, pegou na criança, a seta.
1: Eu falei assim, ele tá falando, é verdade? Porque eu tô aqui pensando, é verdade?
0: Os médicos não resolveram.
1: Os médicos não resolveram. Eu estava tomando remédio, mas fosse uma vomitão.
0: É.
1: Aí eu falei assim, o barulho que fazia na barriga dela parecia mesmo um sapo.
0: Barulho a barriga, mas um sapo.
1: Parecia mesmo um sapo, e a barriga dela era bem inchada. Aí eu fui, corri, peguei água e coloquei no rato. Aí eu dei 3 colherzinhas pra ela, mesmo assim eu consegui tomar o remédio. Aí foi passando, passando um dia, eu e meu irmão assim, falei assim, mas eles não estão tomando mais.
0: Depois que começou, pegou a água.
1: Aí tem que pegar o remédio dela pra dar pra ela e vir pra ela no céu.
0: Quebrou!
1: Quebrou. Eita, aí, de hoje eu não dou mais remédio pra ela. Se eu tenho que a minha filha tá curada, pra que eu tô tomando remédio?
0: É.
1: Aí naquele dia eu nunca mais dei remédio. Ela tá com 3 meses de vomita, o normal de uma criança vomitar.
0: Eita, gente.
1: Não tem que tomar.
0: Parece um sapo.
1: Parece um sapo. Parou com tudo. O barulhinho, esse cara chorava. Parou com tudo.
0: Jesus curou, mano.
1: Jesus curou.
0: Através da rádio.
1: Através da rádio.
0: Eita, Jesus, aplauda o nome do Senhor. Bem forte.

da vida. É aí. E aí, tem um empresário aqui de Maringá, ele me deu um tratorzinho para mim passar na safra lá para minha a terra. E essa semana passada ele me levou uma socadeira de 72 euros que pagou R$ 590 e ele me

0: Ela entra a boca passar na perna e me deu uma sapadeira de 72 ovos que pagou R$590 e ele me deu de presente para mim. R$590. Ele se doou.
1: Meu Deus.
0: Deus começou a abençoar.
1: É.
0: Esse empresário prepara, seja fiel, porque Deus vai usar mais e mais para te abençoar.
1: Amém.

tentação de dores, levanta a mão. Tem as pessoas que estão sentindo dor aqui agora. Eu sempre fiquei a minha vida naquele monte. Fiz instrução na obra desse manto que foi consagrado lá no monte.

0: Agora ele resolve.
1: Agora ele tem um irmão em favor, trouxe. Ele tem o outro.
0: Eita, Jesus. Olha a avó de pele andando na frente.

0: você vomitou sangue, menino?
1: Foi.
0: Foi, você vomitou sangue. No dia que você se batizou, meu filho?
1: Muito. Gol de sangue na boca direto.
0: Trabalho, vai matar um balde de sangue de galinha preta.
1: Vai batizar, gol de sangue, sabe?
0: Quando você foi

0: bênção bendita. Está vendo como o batismo tem poder?
1: Aleluia!
0: O batismo nas águas correntes tem poder? Batismo de verdade é nas águas correntes. E aonde desce toda a fé, toda a miséria. Hoje, Deus está abençoando.

0: Maria,
1: Maria José.
0: Ah, eu sei o que aconteceu.
1: Com a bênção que eu recebi essa semana.
0: Vou receber a bênção. O que aconteceu, tia? Qual foi a bênção?
1: Foi quinta-feira, eu escutei a bênção, estava pregando.

0: Deus é fiel, gente.
1: Rapaz, eu fico ouvindo agora.
0: Tá vendo? Simples. Aí você escuta um live, aí você não vê ela.
1: É simples, não é ela?

0: only ritual
1: Faz meu filho,
2: faz pastor.
1: Qual o seu nome?
2: Dorival.
1: Qual outro milagre?
2: Outro milagre foi profecia também.
1: Profecia também.
2: E eu cheguei aqui na igreja arrasada. A minha esposa tinha ido embora. Até me ter separado tudo. Tinha ido embora e eu cheguei aqui apavorado, triste, né? Eu acho que ela pensou que ela iria voltar. E eu até desentrei alguns dias, alguns tempos, né? Porque eu estava demorando muito. Aí eu vim conversar com ele e ele falou: não, isso aí eu já fiz a diferença na sua vida, meu filho. É ansiedade, você está muito ansioso. E aí eu esperei um ano e 3 meses e ela está de volta, já voltou há 2 meses.
1: Ela está aí!

0: incrédula que se lasca, porque Jeová lhe prova na hora. A mulher está do lado dele. Um ano e três meses, cara. O apóstolo profetizou e depois de 1 ano e 3 meses, profetizou e disse que ela iria bater na minha porta. E aí, um dia do nada, ela tinha bloqueado tudo. Ela mandou uma mensagem de oi no WhatsApp e bloqueou de novo. Eu falei, meu Deus, o que está acontecendo? Resistiu só um oi. Aí depois passou acho que umas 2 semanas, aí ela deu oi de novo. E aí a gente começou a conversar. Aí eu falei, bom, você quer sair pra gente conversar, né? Ela falou, não, onde você tá morando? Fala que eu vou aí na sua casa. E eu aposto que você quiser também bater na minha porta. Aí eu falei, tudo bem. Ela marcou e foi lá em casa, eu bati na minha porta.
1: Foi lá, a profecia se cumpriu.
0: Cumpriu.
1: Tá aqui do lado a esposa dele aí, olha lá, ó.
0: Tá feliz?

0: Deus restaurou. Deus ele restaurou. Assim como Elias restaurou o altar de Israel, Deus restaurou o altar deles, que é o casamento de ouro, igreja.
1: É, glória a Deus.
0: Um ano e 3 meses.
1: Esperando, espera. Aí eu demorei até um pouco, com 2 meses aqui, tá junto, né?
0: Cara,
1: eu demorei de contar a bênção que esse ano aqui. Ele foi um dia cedo e falou: tive um sonho. E é como se fosse um anjo falando pra mim. Fala pro seu esposo testemunhar.
0: Eita, glória! Olha aí o um milagre aí, ó. Casamento restaurado. 1 ano e 3 meses, ó.
1: Aí tem gente que é assim, ó. O apóstolo profetiza. Eu profetizo que vai ser abençoado em nome de Jesus. Mas a pessoa dá 1 mês e sai da igreja. Aí ela sai e fala: eu fui naquela igreja, nada.

0: tem raiz, poxa. E como é que vai nascer manga se o pé nem ainda se enraizou direito? Vai nascer nem folha. Hoje estão abençoados.
1: Abençoado.
0: Está melhor do que antes, né?
1: Muito melhor.
0: Foi transformado, sim, da minha parte, como modelo também.
1: Ela é assim.
0: Ela está diferente. Aí, com certeza, esse brilho do Espírito Santo eu tinha, eu tô tendo agora.

0: Homem, homem, não! Separa, aplauda bem forte o nome de Jesus. Que Deus abençoe esse casal em nome de Jesus. Agora é ficar firme, firme e buscar Deus juntos, porque foi Deus que uniu, irmão.
1: A primeira vez que eu vim aqui foi dia 21 de outubro. Aí eu falei pro senhor ali, o senhor falou assim: você vai ter um Natal como você nunca teve na sua vida. O meu esposo.

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1: Aposto, amanhã com toda a farinha nas telas, vou ter que enxergar, aposto. Eita, Deus! Eu não enxergava nada, eu estou com o microfone, meu filho.

Tá bem, tá bem. Eu falava na igreja, eu imagino que

Eu tenho a minha assistência. Eu tenho a minha assistência.

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0: Cuba en 58.
1: Rapaz, filha, rapaz, irmão, aquele dia que o profeta estava lavando os pés, meu marido estava com os pés dessa bichinha, nada desinchava. O profeta pegou no pé dele aquele dia, em 3 dias, o pé dele voltou normal, nunca mais inchou. Aí, sexta-feira, ele veio. Eu falei para ele assim, igual o testemunho, foi testemunho, porque tudo que Deus faz para a gente tem de ser levado, né? A bênção, a graça de Deus para todo mundo. É. Mas ele ficou com vergonha. Aí eu falei, mas comigo eu vou lá e vou falar. Eu falei,
2: eu vou te ver, se eu matar, porque a gente sabe.
1: Nossa, nós estava até com medo. Jesus, não é normal. Eu fazia banho quente, hipelogei, nada. Daí eu estava passando mais um pé da rádio, né? E escutando falar daquele dia que o profeta ia lavar os pés. E a gente veio. Olha, você só tocou no pé dele.

leprosos, Rei que perdoa pecadores, Rei absolve devedores, Rei liberta os cativos, Rei defende o fraco, Ele abençoa crianças, Ele serve o infortunado, Ele considera o idoso, Ele recompensa o diligente, Ele embeleza o humilde. Me pergunto se você o conhece. Ele é a chave do conhecimento, Ele é a fonte da sabedoria, Ele é a entrada do livramento, Ele é o caminho da paz, Ele é a rodovia da justiça, Ele é a estrada da santidade, Ele é o portal da glória. Você o conhece bem, sua vida é inigualável, sua bondade é ilimitada, sua misericórdia para sempre, seu amor nunca muda, sua palavra basta, sua graça é suficiente, o seu reino é reto,

dispensável de sua mão. Você não pode viver mais do que ele, você não pode viver sem ele. Os fariseus não o suportaram, mas descobriram que não poderiam pará-lo.

Rosa Maria. Mas há um demônio que entrou nele, para ser cozinheiro. Tira a tua mão do pescoço, minha filha. Calma. Demônio, fugisse. Sobe agora e todos vocês agora. Calma.

0: pessoal do Christopher da Costa. 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
1: Rapaz, eu estava sentindo pressão.
2: Eu estava sentindo muita dor na coluna e dor nas pernas. Mas eu fiz uma cirurgia de cateterismo e eu sinto muita dor na perna.
1: Eu senti muita dor.

0: passa de mais nada, não. Não posso pôr, por vir da prova do nome do Senhor Jesus Cristo de Nazaré.
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0: aconteceu esse teste, aí foi fazendo os exames que ele tomou, aí o médico me falou de boca cheia, é câncer. Marcou novamente, mais um pouco, no mês, voltei lá, ele pegou e falou, é câncer. Tá bom. Ali eu saí dali, bicho, saí apodrecido.
1: Que esforço imediato.
0: Depois, poucos dias, aí marcou novamente, eu fui para um outro hospital, novamente, ele chegou lá, conferiu, falou, não, mas não tem mais nada. Sumiu através da oração do meio-dia. Quem tem que ouvir a rádio no meio-dia, sinta, que às vezes a distância, mas Deus não olha a distância, porque ele estava comigo ali a pau no caminhão. Eu estou lá, eu sou voltado. Eu voltei lá e falei, não.

0: graças a Deus. Mas quando eu saí fora do hospital, entrou aquela alegria no meu coração. Falei, Padre Pássio, você já foi pro rádio? Já foi pro rádio e colocava no rádio lá. Meu coração alegrou muito. E eu agradeço, porque eu não perco a oração que eu queria. Não foi na estrada, ou não foi em casa, mas a oração, olha, tem poder. Muita glória. Viva! Graças a Deus.
1: Limpinho.
0: Limpinho.
1: A mão poderosa de Deus.
0: A mão poderosa de Deus.
1: Obrigado, Jeová.
0: Obrigado, Jesus. Com mais. Graças a Deus. A partir de hoje, eu estou sendo dizimista aqui. Graças a Deus. Confia. Nem que for pelo rádio, mas confia que Deus está neste lugar. Amém?

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1: É, filha. É. Eu espero que eu seja curado.
2: Eu vou ser curado.
1: Como você vai ser curado de volta?
2: Ah, tem um... Faz um palmo.
1: Come on. As suas pernas foram de repente, foi?

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0: minha esposa, e tava vindo só eles, dois meninos gêmeos só, e ela tinha ido embora pra Sarandina, eu tava morando em Marial. Acho que ela foi embora, e comecei a vir aqui pra igreja, antes eu vinha como turista, né? Eu só vinha.
1: Não tinha compromisso.
0: Não tinha compromisso. Chegava, contou na hora pra voltar embora, era do mundo, né? Aí eu peguei e fui, perdi tudo. Tudo que eu tinha eu perdi. Casa, tudo, esmola, tudo destruído. E a casa tava sem nada mais. Pra não falar que tinha, só tinha uma televisão lá na geladeira, o resto tudo. E o dia que minha esposa foi embora, ela falou assim: eu tô indo embora. Eu peguei e falei assim pra ela. Ela falou assim: você não vai falar nada? Eu falei assim: não. Ela pegou e foi embora normalmente. E eu fiquei sentado lá no sofá lá, olhando assim, como se não tivesse nada disso acontecendo, né? E ela já tinha levado uma parte das coisas embora. E isso, ela foi embora. E eu fiquei em busca. Daí eu estava trabalhando numa firma, fiquei mais de duas semanas
1: firmes na igreja.

0: assim que o segundo plano, né?
1: Segundo plano conta com a qualidade.
0: Isso, e será melhor que a primeira, né?
1: Agora a segunda vaga será maior que a primeira.
0: Aí depois daquele dia lá, ele falou assim, ah, a partir de hoje a sua vida não vai ser mais a mesma. Aí depois daquele dia eu já tinha mudado para Marialva, daí eu tinha conquistado tudo de volta.

0: conseguiram. Duas vezes ela foi embora sem explicação nenhuma, sem nada, sem briga, sem nada. Eu cheguei, ela foi embora. Aí eu cheguei, eu falei, eu entrei na live lá, tava ao vivo, eu peguei e mandei a mensagem. Ela falou assim, fica firme que ela vai voltar. E falou lá, tudo que o senhor falou depois daquele dia lá aconteceu.
1: Então, ela foi lá naquele dia pro senhor, começou a acontecer.
0: Ela aconteceu. Ela voltou e depois disso aí não foi mais embora. E nós tá até hoje, graças a Deus, estamos firme, tão bem.
1: Só amor,
0: graças a Deus.

Olha, aí ele falou, eu já trabalhava na empresa, né? E o ex-patrão meu tinha, eu tinha saído da firma, tinha abandonado tudo. Quando eu perdi tudo, eu saí da firma sem explicação nenhuma, eu fui embora. E nisso aí, meu patrão falou, ligou, um dia que o senhor falou aqui no domingo que alguém ia ligar, no outro dia, na segunda-feira, ele me mandou mensagem 7h45 da manhã, falou assim, você volta que eu vou pagar a empresa que você é R$ 40 o metro. E pagava 35 mais R$ 20 a boca. Eu fui

0: desvalorizam, não tem valor, não tem nada, porque os caras pegavam cedo lá e o cara não vinha trabalhar e não avisava eu, como eu era empreiteiro. Aí eu peguei e falei assim, eu vou continuar um pouco aí pra ver o que vai dar. Não tenho condição, não tenho dinheiro, não tenho como abrir agora. Eu até tenho uma ferramenta, mas não tenho como abrir empresa agora. Ele falou assim, ah, tá o seguinte, vê lá quanto que vai custar a sua ferramenta lá e tudo que vai precisar lá pra sua firma. E você pode abrir a firma lá e começar a trabalhar. Aí eu fui correr atrás das ferramentas, foi investir R$19.000 à vista lá.
1: À vista?
0: À vista.
1: Ele pagou
0: à vista. E eu já estou trabalhando já em Marialva.
1: A empresa é tua.
0: A empresa é minha. O nome e tudo lá na frente ali.
1: Para você da glória, Deus.
0: Glória a Deus.
1: Ai, com Jesus. Isso é o Deus da prosperidade. Agora olha para cá. Tudo isso Deus está fazendo para melhorar a vida dele, porque eu estou orando para Deus abençoar você, para você abençoar a obra. Deus vai levantar muitas pessoas pequenas aqui para colocar uma cabeça, para que essas pessoas reconheçam que é Deus que levanta. E Deus também tem um poder para bater. Ele vai

0: levanta um. Que é Deus que está te exaltando. E agora?
1: E eu fiz um lançamento de R$1.500 e a mulher tinha feito acho que uns 4 lançamentos lá já, porque ela queria pesquisar os preços para bater lá. E quando eu cheguei lá, falei para ela, fui sincero com ela lá, o filho dela passou alguma coisa, viu alguma coisa em mim lá, e o cara fez R$1.300 para ela. Todas as pedras, balcão de lá, tudo. E eu

0: ela foi e pensou, daí ela falou assim, eu vou passar R$600 a vista em você, e segunda-feira agora eu não vou montar o serviço dela, ele é mais R$1.100 à vista. Até hoje, os clientes que entrou lá não foi nem parcelado. E da vista?
1: Você pegou por R$1.700.
0: R$1.700.
1: Vai arrebentar, vamos lá.
0: E graças a Deus, todas as máquinas lá, tudo nova, foi tudo novo, as máquinas, não tem nada, a eletricidade do barracão foi tudo feito novo, que é trifásico, né? Foi feito tão
1: novo. Você trabalhou isso?
0: E graças a Deus foi tudo encaminhado lá, tudo certinho. Desde o começo, desde o aluguel até o eletricista, pintor, tudo que trabalhou lá, tudo certinho. Graças a Deus a firma tá bombando, já tem funcionário já trabalhando com nós também.
1: Chegou com a vida arrebentada?
0: Arrebentada.
1: Foi?
0: Graças a Deus.
1: Mas foi levantada?
0: Foi levantando, graças a Deus.
1: E a esposa? Como é que tá a esposa?
2: Feliz, né?
1: Tá feliz?
2: Feliz.
1: Agora é orgulho do marido?
2: Orgulho.
1: Mais ainda orgulho? Tá bom? Tá vendo como é que as coisas acontecem? Diga a glória a Deus. Agora tá feliz?
2: Tô feliz agora.
1: Não vai mais embora, não.
2: Não.
1: Como é que tu chegou aqui? Como é que tava a tua mente? Porque tu ia embora assim de repente, de uma hora pra outra. O que aconteceu contigo?
2: Não sei. Vinha na cabeça e eu ia. É. Porque antes era a desgraça do nosso casamento.
1: Só antes de chegar aqui na igreja, as nações eram de graça.
2: Tô destruído.
1: E hoje, como é que tá?
2: Graças a Deus.

0: com curso, né?
1: Tá.
0: Aí depois das reconstruções eu montar a minha carta,
1: verdade,
0: a minha carta de administração dele, essa semana eu já vou pegar nova.
1: Legal.
0: Como está desde 2007 sem renovar, a gente tem que fazer aquela sozinha de 30 questões.
1: Tá.
0: Aí de 30 questões vai ser 27. Graças a Deus, né, que é uma situação. No mês tem que ser 21 questões. Você está passando.

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0: O que aconteceu?
1: Emprego.
0: Estava
1: desempregado.
0: A turma estava desempregado.
1: Aí eu comprei a carta de Elias no papel trabalho, então agora pegou a carta de trabalho e falou: você está empregado.
0: Na hora, sim!
1: Na hora.
0: Eita, Jesus, diga a glória a Deus! Pegou o manto, levou a carteira de trabalho.
1: Estou empregado.
0: Que chato.
1: Que chato.

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0: 5:28.
1: Pedro aconteceu só. Eu estava a 3 mil com a dor muito forte desse lado da face. Parecia que tinha uma dor do lado da face. É, muito forte.

0: Uhum. Ontem à noite tinha uma organização da empresa que eu trabalho, fui lá, comi bem, não estava comendo há 3 dias. Nossa, filho, você não aguentava de dor.
1: Mas sumiu, graças a Deus.
0: A maldição do velho homem tem que descer o velho homem e ficar a nova criatura com os seus filhos.
1: Nossa, eu tinha uma dor muito infinita nas pernas, representava que ia esticar meus nervos e arrebentar, sabe? Que me prejudicava muito, eu tomava remédio, nada de melhorar. E eu sofrendo, quase encravada das pernas, né? Aí o povo falava assim pra mim, vai fazer um exame no país, que isso é perigoso, né? Aí eu falei assim, ai, tanto de remédio que eu tomo, já é

0: seja o que Deus tem feito através da vida do apóstolo Gerdau Costa, na Igreja das Ações da Poderosa Mão de Deus.
1: Rapaz, filho!
2: Rapaz, apóstolo.
1: Qual é o seu nome?
2: Fabiano. Apóstolo, hoje é o terceiro domingo que nós estamos vindo na igreja. Eu vim domingo retrasado, primeira vez, pelo convite da irmã. E chegamos aqui domingo retrasado, com as portas tudo fechado, com os caminhos tudo trancado. Chegamos de Uber, porque tinha acabado de vender o carro, porque a situação apertou. E esse testemunho já era para contar, mas sou meio tímido. Sou filho de missionária, mas Deus levou minha esposa um ano. Tinha essa

dado os caminhos fechados, batia numa porta e não andava certo, batia no outro e não dava certo, os negócios estavam tudo amarrados, estava tudo trancado. Recebi o convite da irmã do seu esposo, vim para a igreja domingo retrasado, 3 dias após sair da igreja, as portas começaram a se escancarar. Começou a dar tudo certo nas nossas vidas, o Senhor mandou

0: contar do testemunho, mas eu sou meio tímido, mas a senhora está me incomodando aqui no banco desde o domingo passado, para que os outros possam ver que o lugar que eles estão vindo congregar, Deus é tremendo neste lugar. E a presença do Senhor é grande neste lugar.
1: Deus está mudando a tua vida, meu filho.
0: Está mudando tudo. Deus está fazendo coisas assim que a gente só tem que agradecer. Não sabe assim nem dizer palavras o que está acontecendo aí no hospital. Mas Deus está fazendo coisas grandes neste lugar.

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0: buscando as crescentes aqui na igreja, eu comecei a pagar o dízimo.
1: A segunda vez eu entregar o dízimo na casa do pai.
0: Aí eu tinha financiamento no banco e a última prestação para pagar no financiamento não apareceu, né? Para me pagar.
1: Então, pai, você tinha um financiamento no banco e a dívida que é a última parcela.
0: É, a última parcela.
1: Sumiu.
0: Então, acho que Jesus pagou para mim.

0: aí, como eu falo, eu sempre pago meu salário a mais do que eu ganho. E Deus me abençoa. Eu fiz o pagamento, Deus me deu mais ainda do que eu ganho. Ele está ganhando isso, eu sempre ganho.
1: Por que você está ganhando mais?
0: Eu ganho mais, mas eu pago a mais do que eu ganho.
1: Ah, não tem que profético!
0: Então é isso que eu faço. Então eu faço, os irmãos têm que pagar mais. Mas quando eu ganho R$1,000, eu dou 300, dou 400, se eu dou 300, eu faço o que quiser, aí eu sempre ganho mais para mim.
1: O senhor sempre multiplica mais.
0: Multiplica.
1: Ou seja, ele mil, ele não dá 100, ele dá 200 ou 300. Então você só aumenta.
0: Deus me dá mais e mais.
1: Ele é fiel, gente.
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Eu moro ali em Paixandu, graças a Deus, está tudo abençoado. Tenho dinheiro hoje, graças a Deus, na minha conta. Não dou pensão, não preciso mais de vergonha.

dia da manhã, e eu falo com Deus, Deus me trouxe, me honrou, me capacitou. Hoje no meu trabalho é eu que comando lá. Meu patrão falou assim: você se vira, é tudo em tuas mãos. Eu sou gerente lá, hoje eu comando, é eu que comando lá, eu que assino os pontos das pessoas que estão trabalhando comigo.

abraçou e falou assim: olha, a igreja que você congrega lá é uma rádio e eu estou escutando aqui. E uma hora eu vou lá. E eu falei: vai fazer a mesma coisa que eu fiz. E eu fui e Deus me alcançou lá. E hoje eu estou abençoado lá. E eu já estou trazendo pessoas de lá para trabalhar comigo aqui. Era escravo do diabo. Estava embaixo, era sandália do diabo. Hoje, o diabo.

Paraguai, as pessoas já vêm de encontro comigo, me abraçando. É uma bênção, minha família, nossa, eu fico tão grato com isso, através dessa igreja aqui. A igreja abençoada por Deus. E aqui eu não vou deixar de nunca sair desse lugar aqui. Esse lugar aqui é abençoado por Deus.

Aceitas Corte está concluindo o curso de formação para 8 agentes de trânsito e irão iniciar suas atividades em Itumbiara nas próximas semanas. Os agentes estão recebendo treinamento da ANP de Rio Verde e vão atuar na fiscalização, educação do trânsito, orientação e organização

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1: Aposto, amanhã, quando eu estou fazendo a cena, vou ter que encerrar, aposto.

Wow, come on.

entregado, já tinha mais de ano. Aí eu peguei, pedi oração para mim, pedi oração para o senhor, chorou na carteira dele e eu fui para casa. Aí ele foi fazer um curso, ele passou em primeiro lugar, que era meio difícil. Aí ele passou, e hoje em dia já está.

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